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1: Muy buenas noches a todos que nos están acompañando aquí por la radio El Mundo 93.7 FM y con este programa Problemas y Soluciones, para que usted encuentre la solución para todos los problemas que usted está enfrentando. Es importante que usted sepa que el mundo espiritual, él existe. ¿Y cómo, obispo, yo sé y sabré si el problema que tengo es un problema espiritual? Bueno, problema espiritual no tiene explicación. A veces usted tiene ahí una enfermedad que nadie descubre la causa. No hay diagnóstico, pero es algo que le está mortificando, le está llevando a la sepultura, ¿verdad? Usted dice, ah, no, si eso no cambiar, yo me muero, eso me mata, porque no soporto, y no hay remedio, nadie sabe lo que tengo. Entonces, lo normal es que se sepa, mas a veces usted tiene algo que usted no comprende. Eso en el área física. A veces usted lo está viviendo lo inexplicable en su matrimonio. Quizá usted diga, yo no sé por qué mi matrimonio se está terminando. Nos amamos, nos queremos mucho, pero no nos soportamos. Es pura pelea, puros pleitos, como se dice, como perro y gato. Nosotros no nos llevamos bien, pero nos queremos, estamos lejos, nos extrañamos, mas cuando estamos cerca, no nos soportamos. No hay explicación porque su hijo está de tal manera queriendo morir. Quizás tenga todo, una buena familia, buenos papás, no le falta nada, y él solo está hablando de muerte, de quitarse la vida, de vengarse, de matar a los otros. Usted dice, Dios mío, ¿qué pasa? Yo no entiendo. Entonces, cuando uno no entiende, ahí hay algo espiritual. Y no intente resolver problemas espirituales en la fuerza física. Es necesario que usted busque luchar espiritualmente. Problemas espirituales se resuelven espiritualmente. Y si usted quiere un hospital que cuida de esos problemas, un pronto socorro, una emergencia, usted tiene la Iglesia Universal de Reino, que nosotros no huimos del problema, por lo contrario, vamos en contra de él. Por eso estamos diciendo que problemas tienen soluciones. Yo quiero que usted esté con nosotros durante esta hora, ¿no? Prácticamente vamos a estar una hora, son 7:27 de la noche de miércoles 7 de octubre. Estaremos juntos hasta las 8:30. Entonces tenemos ahí una hora, tres minutos, una hora, dos minutos ahora, para estarmos juntos. Pero no vamos a estar solo juntos, yo, usted. Dios estará presente. ¿Cómo? Por medio de la palabra de él y por medio de los testimonios que usted durante el programa tendrá y estará escuchando. Testimonios que no son del año pasado, que no son a 10 años, no son de décadas. Passaram ayer, por exemplo, em São Bartolo, passaram el passado, el domingo aqui na sede nacional, passaram milagros que ocorreram el viernes em Corrute, el passado martes allá em Sonsonate, el passado, el retrasado aí, viernes em Quetzaltepec, el domingo aqui E todo o mês de setembro tivemos milagros, Deus sana hoje. São milagros, traz milagros, que estão ocorrendo aí. Há semanas, há dias, estão saindo do horno todos os dias. Então, por que quedar afuera disto? Se está passando tão cerca de você, eu lhe pergunto, por que não com você? Nada lhe impede, a não ser que você não queira, mas eu não creio que você não queira. Pode ser que você não creia, mas querer, você quer. Quem não quer ser sanado, não? Quem não quer receber o milagre? Bueno, se você quer o suyo, apunte-se aqui para o momento de la oração. A las 8:15 temos um momento de la oração. E eu quisiera orar por su nombre, por su nombre de sua família. Alguém aí que nos está escuchando, está sintiéndose mal, haga la prueba. Llámenos, denos su nombre. Se você não quer dar seu nome, dê as iniciais, ok? E nós não vamos a dizer aqui na rádio, não vou dizer seu nome e tampouco suas iniciais. Mas se você quer, apunte-se em la oração, ok? Vamos estar orando independente da religião. A oração é independente de sua religião. 2230-5057, 2230-5058. Ou por nosso WhatsApp, 7808-8339, 7808-8339, ou por meio de nosso YouTube, Igreja Universal El Salvador. Já também nos comentários você pode fazer seu pedido de oração. Estamos também em vivo por Unifé Rádio, na Rádio 24 Horas, e aqui por Rádio El Mundo 93.7 FM. Ok? Vamos então à matéria de hoje e mais testemunhos, testemunhos de pessoas que venceram. Já vamos começar arrancando com matéria e relatos. Que eu disse que não vamos estar solos. Eu de aqui, nos estúdios, você de aí, na carretera, na casa, no cantão, e Deus por meio de milagros. Acompanhe.

0: não é uma que outra, são sim números aí de pessoas que tocaram no manto e foram sanadas. Tocaram no manto e quedaram sanadas. Em lá hora, o poder de Deus, ou seja, provando que o Senhor Jesus é Ele mesmo. Ayer, hoje e para sempre. E para sempre. Por isso é importante que você também creia. Problema já há, pero há que ter fé que este problema tem solução. E quando você crê que este problema tem solução, que faz você? Você vai ao encontro de Deus. Porque quando disse que as pessoas tocavam no manto, nós outros vemos aqui, Mateus, não? Mateus 14. A ver acá. Mateus, Evangelho de Mateus 14, 36. 14. A ver. 36. Todos que tocavam no manto quedavam curados. Pero o secreto era que eles rogavam que lhes derrara tocar sequer al borde de su manto. Então, essas pessoas estavam enfermas, porque foram curadas. Foram curadas porque estavam enfermas. Mas, que elas disseram? Nomás assim se sanaram? Dormiram enfermas e despertaram sanadas? Não. Estas pessoas rogavam a que pudera tocar no manto. Ou seja, elas estavam rogando, insistindo, querendo muito, porque elas creiam que tocando no manto de Jesus, elas seriam sanadas. Por isso rogavam. Aí quem não rogou? Aí quem estava ali enfermo e disse, ah, eu não creio nisto. Você crê que não? Ah, de seguro, por todo lado há gente que está aí, não, eu não, para quê? Assim se diz, para quê? Para quê me vou levantar aqui ao centro histórico? Para quê vou allá? A rato vamos descer de onde estará agindo a caravana? Aí por o Sulutã, por Lourdes, por Santa Tecla. Nós outros estamos indo. O manto pode ser que está não tão cerca, mas mais cerca, quizás o manto de los milagros consagrado está passando por aí. O manto vai chegar ao Sulutã este viernes. O próximo martes em Lourdes. Sim, vamos passar aí por Los Chorros. Não há aí Los Chorros, la carretera, Los Chorros. O manto vai estar passando por aí para chegar em Lourdes. Também vai estar chegando em Santa Tecla, aí por Departamento de la Libertad. Pode ser que você esteja cerca aí, mas o manto não vai passar em sua casa, mas vai estar aí, e na ubicação da Igreja Universal de sua cidade, ou de uma cidade cercana a sua. Que tenho eu que fazer? Ir ao encontro disso. Ir ao encontro, isso é rogar. Rogar é mover-se. Rogar é, não é você estar em na casa, ah, que mensagem aqui, não. Rogar é você ir ao encontro. Eles foram, aonde estava o manto? Aonde estava Jesus? Eles foram. Então, se é o manto consagrado, vai estar, ah, mas Jesus, ele sana onde se é. Ok, então se sane. Por que não te sanaste a um? Porque se ele está em todo lado, é verdade, não é mentira isso. Ele está aí contigo agora. Pero aí contigo, honestamente, você está mais querendo-se que creyendo. Agora, se você se levanta e diz, não, eu vou viajar, o manto vai chegar. Ou seja, há um despertar da fé, tanto do manto que estará agindo, como você também estará agindo, e vai haver um encontro. E esse encontro é a explosão da fé. É como a pólvora e a chispa. O que passa quando encontra a pólvora e a chispa? Uma explosão. essa explosão de fé e milagros é o que vai ocorrer. Então vocês têm que mover-se, porque se você quer dar, não, missa, Deus está em toda parte, que esses estão aí na rádio dizendo que tenho que el manto, ok, então se sane-se. Você pode sanar-se. Se é isso, se você tem essa fé, amém. Então não há problema. Nem você não deveria nem estar questionando. Você não, aqui comigo é diferente. Comigo aí você tem que ir à rádio. Você tem que agarrar a rádio, rentar lá, alquilar aí um horário na rádio e descer para todos. Eu me sanei aqui na casa. Pode acontecer, eu não dudo, não. Deus é grande. Pero lo que mais vemos não foi aqui. Aqui não estava na Bíblia. E la gente estornudou e foi sanada. E la gente, sabe, abriu a boca de sonho e foi sanada. Não, aqui elas tocavam em Jesus. Elas tocavam no manto. Vou a ler aqui, ó. E todos os que lo tocavam, não eram o que pensavam. Ah, todos que pensavam que estavam tocando, não. Todos os que lo tocavam, tocar, quedavam curados. Então, amigo, amiga, despierta. Despiertem. Desperta o Salvador. Desperta. É um detalhe, pero hace toda a diferença, porque uno está toda a vida dizendo, não, que Deus está em todo lugar. Não, é mentira, é verdade. Ele está em todos os lugares. Por exemplo, em uma cancha de futebol, está lá selecta jogando. Ele está já? Está. Pero quantos estão já preocupados em Deus ou com Deus? Mas Deus está. Ele está em todo lugar, como el aire. Pero, aí há quantos estão aí querendo milagros? Diferente de quando és uma igreja, de quando és uma concentração de fé, uma caravana de fé, onde a gente se mobiliza, a gente está orando, esperando o dia chegar, e uno está preparando a botejita com água para levar ele domingo na igreja. É diferente. Há uma preparação. La gente rogava para tocar. La gente rogava. E hoje parece que hoje você tem que rogar para o enfermo ser sanado. Não é mais ele enfermo que ruega. É uno que ruega para ele enfermo. Bueno, vámonos a la iglesia. Vamos, mamá. Aí até vas a sanar. Ah, não, para que, minha hija? Hoje você disse, o bispo, é verdade. Antigamente, os enfermos rogavam. E hoje se ruega ao enfermo. A ver se ele quer ser sanado. Bueno, la fé é que hace toda la diferença. É ella que move montanhas. E usted la tiene, senhora, senhor, vamos deixar esse orgulho de lado. Vamos deixar essa coisa aí que não. E o orgulho não é de Deus. Deus resiste ao orgulhoso. Pero ele dá graça a los humildes. A los humildes. Antes de estar chegando à porta da igreja, ele já lo sana, porque a gente foi humilde. Imagina, será que Deus não vê uno caminhando com dolor? Será que Deus não vê uno chegando ali? Ai, ai, eu tenho uma escaleira. Ai, Deus mío, eu tenho uma rampita. Ai, Deus mío, e aqui? Será que ele não vê uno entrando no carro com dolor, barrando del carro del dolor? Será que Deus vai deixar uma pessoa sair de la reunião com dolor? Não, seria muita injustiça. Pero uno quizás en la casa solo queda com dolor. Verá? Não, eu não me vou porque me duele muito. E que passa? Sigue doliendo. Você deveria dizer, não sabe que eu vou, aunque me duele, eu vou porque necessito ser sanada, porque todos que tocavam no manto quedavam curados. Curados. Então, você vê, são duas pessoas, mesmo problema, só que um diz, ah, não posso, estou com dolor. Ah, o dolor não me deixa. E quando que o dolor te vai deixar? O dia que você deixar de dar excusas. Nada está dudando de seu dolor, não. Eu entendo que te duele muito, pero é uma vez. É um momento, mostra a Deus sua fé e Ele mostra o poder de sanando-te e curando-te. Ok? Então, essa é a vontade de Deus. Está aqui, está na Bíblia. Rogavam que lhes deixara tocar sequer o borde de seu manto. E lo derrou. Ele derrou, porque todos que los tocavam quedavam curados. Se essa é a fé, o manto estará se acercando a você. Vamos à primeira caravana que já vai ser este viernes. Este viernes em Usulután, às 3 da tarde, aí na cabeceira de Usulután, Usulután Centro, aí no bairro El Calvário. Nós outros vamos estar aí no antigo colégio mercantil, aí na 6ª Avenida Sur, número 11. Aí vai chegar a caravana de los milagros. Acompanhe mais detalhes.
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2: No podía ni caminar. 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
3: 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Tocou no manto com fé?
4: Toquei, lo toquei.
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3: O que você tinha aí, você disse?
2: Não.
3: Não te duele mais?
2: Não.
3: Levanta, dá-me aqui. Dá-me essa aqui. Ah, aqui, aí, tchau. Não, isso aqui deixa pra cá. Hã? Pra quê? Hã? Isso.
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3: De cabeça, continua. Mueva assim. Para baixo e para arriba. O que você sentiu na hora da oração?
5: Sanidade.
3: Sanidade? Não te duele a cabeça?
5: Não.
3: Nada? Nada? Nada? Zero, zero? Que pastilha você tomou agora?
5: Nenhuma.
3: Nenhuma. É a pastilha da fé. Está sanada. Você crê? Crê? Para nosso Deus. Qual é seu nome?
2: Luisa de Pineda.
3: Senhora Luisa de Pineda, chegou com que dolor?
2: Ou seja, que eu tinha, porque eu sei que já sou sana, desgaste em la rodilla.
3: Desgaste em la rodilla. E te dolia?
2: Me dolia bastante. E ayer me caí. Não podia parar. Me dije yo, mañana va a ser la concentração allá, pero aunque sea arrastras, me voy a ir. E aqui estou.
3: Você caiu, estava com desgaste na rodilha, caiu ayer e aún assim estuvo aqui hoje.
2: Acho que estou porque tinha fé que ia ser sanada, liberada de estos dolores.
3: Então, algo que você não podia ser por sua fé. Suba cá, aqui. Escalerita. Para quem caiu. E mira, e você subiu sem agarrar nada aí. Está sanada. Por tua fé. Para nosso Deus. Amém? Qual é seu nome?
6: Maria Salomé.
3: Maria Salomé. Não te duele?
6: Não.
3: Não? Te dolia muito?
6: Sim, sí, me dolia, porque não podia.
3: Então, camina aqui mais para allá. Vai para allá.

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4: 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Y es la oración, es un puente que nos conecta contigo, Dios Todopoderoso. conocedor de todas as coisas. Tu bem sabes, ó Deus, o quanto estas pessoas estão sofrendo, necessitadas, afligidas, até chorando de dolor. E o Senhor já levou, como foi dito aí, o Senhor se manifestou para desfazer as obras do diabo, estas obras de dolores, de aflições, o mal que vino para matar, para roubar e para destruir. E o Senhor se manifestou para destruir estas obras. Então, que elas sejam destruídas agora, todas as obras del diabo, todas as obras de dolores, todas as obras de perturbações, pessoas que agora querem quitar-se da vida, estão com cutijo, estão com remédios, agarraram a punhos remédios controlados para tomar de uma vez. Então, ó Deus, que essas pastilhas todas caigam da mão desta pessoa, que ela não consiga a ser dano a si mesma. Não, meu Padre, que esta seja impedida. Sim, por la oração, por el poder de la oração. Não la deje tirar-se del puente, não la deje a estrechar seu carro a um poste. Não permita, Senhor, que haja algo passe, mas que o telefone suene, que el niño llore, que diga, chame o nome de la mamá, que está encerrada aí. E no banho, e no quarto, que até o ninho chiquito golpeie a porta e chame mamá, papá, e isso venha quebrantar o mal. Usa-me, Padre, usa um que seja uma mascota, lo que seja, mas não permita que esta pessoa quite a vida, porque ela não necessita quitar a vida para quitar o dolor, ela não necessita quitar-se a vida para quitar o problema. Há solução, pero não morrendo, não quitando a vida, porque essa não é a solução. Então, Espírito Santo, em nome do Senhor Jesus, obra, opera em cada pessoa, em cada ser, em cada rádio a hora sintonizada com nós, cada cantão em casa, em cada carretera, onde há uno subindo, bajando pelas carreteras, donde seja, Senhor. Uno está aí parqueado, dormindo, querendo dormir, pero não se pode porque a cabeça está girando e esta pessoa não se tranquiliza. E todo o tempo no telefone, e cada vez pior, mais ansiosa, mais desesperada, pero de pronto a rádio prendida. E eu estou orando por este Senhor que está aí, em seu caminhão, acostado, aí parqueado, a la carretera, que Deus, ele chegue a você agora, e te saque desse abismo profundo, donde mano humano não chega, mas a mano de Deus já lhe alcançou. E además de lhe alcançar, te saca de aí, e te quita todo o mal, e te injecta a fé. Ele é o autor e consumador de la fé. Então, ele te dá a fé, ele te põe o querer e o realizar. Que Deus te bendiga. Que Deus bendiga sua casa, sua família, seu trabalho, a sua vida. Em nome do Senhor Jesus Cristo. Bendice, ó Deus, o vasito com água que há quem diariamente espera este momento. Mas quem sempre está aí, meu Deus, com nós, porque está lejos de todo e de todos. É um cantão, meu Padre, que ela só tem na rádio. E que ela seja bendecida, esta água seja bendecida. E quando ela beba, que ela possa dormir em paz, tranquilita, porque o poder de Deus ha chegado hacia ela. E todos quantos creem, digam amém. Graças a Deus.

0: Bueno, aqui você escutou de muitas caravanas que estamos fazendo este viernes em Usulutã e o próximo martes em Lourdes. Pero esta caravana, ela acontece de uma maneira constante aqui em nosso templo de Los Milagros, todos os domingos. Todos os domingos estamos aqui realizando a concentração de fé e milagros, às 7 da manhã, às 3 da tarde, às 5 da tarde e, em especial, na hora do milagro, que é a concentração de fé e milagros, das 9:30 da manhã. Neste caso, você estará trazendo uma boteja com água, uma botejita com água aqui no Centro Histórico de São Salvador, muito conhecido e reconhecido por todos os salvadorenhos e seus visitantes, os estrangeiros que vivem aqui nesse país que tem um nome mais bendecido dentre os países. E você pode chegar aqui conosco. Haga o esforço, ok? E o bispo, qual é a ubicação? Estamos entre a 2ª Avenida Sul e a Avenida Cuscatlán. Em la 8ª calle Oriente, estamos a la par del terminal de los microbuses de la ruta A1. Aí você vai poder participar conosco, totalmente gratuito. Temos a guarderia para los niños. Venga, você será muito bem recebido. Ok? E lo mesmo em todas as igrejas universal del país. Se você quer informação de onde está uma mais cercana, 7808-8339. Nosso WhatsApp de informações, tanto para oração, para que você busque informações, você pode utilizar o 7808-8339. E aí você poderá saber qual é a mais cercana à sua casa. Ok? Então, participe conosco, venha. Não esteja aí preocupado, ai, minha igreja, minha religião, não tratamos disso. Aqui é solução. Se é solução que você quer, então você já sabe onde chegar, ok? Você será muito bem recebido neste domingo, dia 11 de outubro, e na programação você escutou que será um domingo de livramento. Assim como Deus livrou a Pablo, o apóstolo Pablo, da boca de los leones, a Daniel del foso de los leones, ou seja, Deus também vai livrar você. Se el hombre, remédio, medicina, se nada te pode livrar, Deus pode. Haga uma petição, ponga num papelito qual é o livramento que você necessita, escreva na honra de papel e traga para ser colocado aqui no altar, para nós outros estamos orando, intercedendo junto a Deus, o grande Deus que livra, um grande livramento para você e para toda sua família. Ok? Então será domingo 11 de outubro e na oportunidade tendremos a Santa Cena do Senhor em todas as igrejas universal. E você está invitado a participar, a sentar à mesa com Deus e participar da cena, ok? E acordando-lhes a todos que você nos está escutando falar de uma semana. Que semana é esta? 25, 26 de outubro até o 1º de novembro. São 7 dias. 7 dias de liberação e de batalha espiritual. Como hemos dicho, não intente resolver seu problema espiritual em la força física, em la força del braço. Você tem que lidiar espiritualmente. Problemas espirituais se resolvem espiritualmente. E esta é a semana onde vamos fazer de manhã, tarde e noite, todos os dias, nós vamos fazer um esforço em seu favor. Ou seja, todo estamos em ajuno, estamos orando, estamos nos consagrando para recebê-los nessa semana. E as pessoas que têm problemas, os piores problemas assim de manifestações sobrenaturais, pessoas que têm ataques e nós outros vamos estar resolvendo problemas graves, espirituais, nesta semana. E eu termino então o programa de hoje, falando desses problemas que estão, são problemas espirituais. Você que los tiene, alguém se incorpora em sua casa, você vê que as pessoas cambiam a voz, coisas raras passam. Bueno, você já tem uma semana inteira, total, para sua liberação e batalha espiritual. E te derro com esta invitação. Que Deus me los bendiga a todos. Nos quedamos aqui no Centro Histórico de São Salvador, a hora 8:27, 23 graus aqui em el Centro Histórico, ou seja, em la capital de nuestro país. Que Deus me los bendiga, uma excelente noite e hasta nuestro próximo programa.
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próspero. Isto estará sucedendo este dia viernes. Atenção, atenção. Viernes habrá uma grande guerra espiritual. Como que você vai vencer esta guerra espiritual? Em primeiro lugar, de onde você esteja escutando esta programação, você tem que sair do lugar que você está e vir para este campo de batalha, que é aqui, o Templo de los Milagros em São Salvador. Porque muitas pessoas que estão

0: e você também será livre destes problemas espirituais que estão atuando em sua vida. E eu quero colocar a hora, se você se identifica com um destes sintomas, você vai escutar os sintomas a hora que nossa produção estará colocando. E se você se identifica com um desses sintomas, eu quero que você escreva-nos ou envie um áudio para que podamos estar orando no final desta programação por você. Porque nós outros sabemos que você está em peligro espiritualmente falando. Porque este mal, se você se identifica com um desses sintomas, existe um mal por detrás dele, sofrimento seu. Porque você está sofrendo. Se você sofre com um desses sintomas, há sofrimento. Você está passando por muitos problemas por causa desses sintomas que há estado em sua vida. Vamos escutar os sintomas. Já estarei de regresso com todos vocês aqui com a programação na hora do milagre.
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porque a oração que estaremos realizando é uma oração forte. 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

0: cúpula, a octava caixa oriente, ela é a entrada principal de nossos santuários de poder, de milagros. Santuários onde as pessoas estão entrando e estão sendo liberadas. Você vai escutar agora mais relatos de pessoas. Pessoas, histórias de pessoas que venceram o mal, que venceram os problemas espirituais. Caso, todavia, você não há escrito, você não pôde enviar o seu áudio ou um escrito aqui por nosso número de WhatsApp, número 7808-8339, 7808-8339. Eu quero que você escreva aí o problema que você está vivenciando, do que você quer ser livre neste dia viernes, porque no final desta programação eu estarei realizando uma poderosa oração por você, e você será livre deste problema, de acordo? Eu quero que você escute histórias de pessoas que han vencido o mal espiritual que ha estado atuando em suas vidas. Já regresso com todos vocês.
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estas pessoas que você tem escutado neste momento são pessoas que han chegado com seus problemas, que han chegado com o mal que muitas pessoas, você sabe muito bem, que existe é o transporte espiritual. Ou seja, há pessoas que usam a fé para destruir outras pessoas. A maldade existe. Há pessoas que usam, que sabe, você, Senhor, você que está escutando, Senhor, Senhora, você que, principalmente, você, atenção, atenção no que eu vou falar, ponga cuidado. Que sabe, você não percatou que desapareceu de sua casa uma prenda de roupa sua. Eu quero falar. Eu quero falar com você que não há percatado que há desaparecido de sua casa uma prenda de roupa sua, uma fotografia. Quizás você não há percatado que sucedeu isso. Você está buscando esta prenda de roupa e você não a encontrado. Há pessoas que estão fazendo maldades com a prenda de roupa sua ou com uma fotografia sua. Por isso que você tem a vida toda enredada. Por isso que, ponga cuidado, atenção, estou falando com você que ha sido vítima deste mal, você que ha sido vítima destes problemas. Quizás você é uma pessoa que vê que sua família, que quando chega em sua casa, logo quer sair de sua casa. Não queda o tempo é curto dentro de sua casa, pero na calle, o tempo é largo, queda mais.

se percatou de isto, que você tinha as plantas todas verdecidas, e agora, depois que pessoas entraram em sua casa, as plantas se matitaram, quedaram matitas, que sais los animales, houve uma senhora que vino falar com nós outros, este dia viernes, ela disse que los animales de la casa de ella estavam morrendo-se. Nunca ha passado isto. O que há por detrás? O que há por detrás?

Eu quero agora colocar uma canção e depois desta canção eu regresso realizando uma oração por você. Por você, porque eu sei que você necessita. Se você todavia não é chamado, você pode chamar ao número 7808-8339. Escreva-nos ou envie um áudio. Um áudio de ajuda, pedindo-lhe ajuda em oração. O nome suyo, caso você queira colocar seu nome, ou o nome de um familiar que necessita de liberação. E preparem-se para este dia viernes. Na oportunidade, estaremos entregando o ponto de luz, que é o transporte.

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1: Olá, que tal? Que Deus bendiga a todos abundantemente. É um gosto estar com todos vocês, dando início a nosso programa Hablando de Vida. Que Deus bendiga a los que nos escutam desde o Oriente, do Occidente, a cada zona central, la senhora ama de casa, los amigos trabalhadores. Este programa é feito especialmente para você, com muito carinho, com muito amor, para transmitir fé, momentos de esperança. E me gostaria de compartilhar com todos este Provérbios, capítulo 25, versículo 21. Se tu inimigo tiene hambre, dá-lhe de comer. Se tiene sed, dá-lhe de beber. Porque assim amontonarás brasas sobre sua cabeça, e el Senhor te recompensará. Não vamos pagar el mal con el mal. Vamos a ser diferente. Usted es una persona diferente. Usted es una buena persona. Usted tiene un corazón bondadoso. Por lo tanto, não vamos combatir el mal con el mal. Vamos combatir el mal con el bien. Vamos a perdonar a aquellos que nos ofenderam. Quando perdonamos, tenemos paz com nós outros mesmos e principalmente paz com Deus. E no programa de hoje estaremos mostrando-lhes testemunhos de pessoas que através do poder da fé puderam vencer. Adentro de você há este poder, há esta fé que, aunque seja pequena como um granito de mostaza, ela pode mover montanhas. Esta fé pode provocar milagros, pode provocar transformações em sua vida, e através de esta fé, milagros podem acontecer. E nesse programa, você escutará pessoas que através da fé lograram milagros. Incluso deixe preparado um vasito com água, pois em nos instantes finais deste programa estaremos realizando uma plegária em seu favor. Se você quer deixar seu nome para que lo llevemos em oração, marque-nos agora por este número 7808-8339. 7808-8339. Você pode enviar uma nota de voz ou mensagem de texto via WhatsApp ou por Telegram, e seu nome será registrado para o momento da oração. Corra a voz. Avise a todos que é iniciado seu programa Hablando de Vida.

Senhor nosso Deus e Padre, Deus que livra, que cura, que socorre. Há momentos, ó Padre, que não há quem nos pueda ajudar. Há momentos que estamos literalmente solos e todo sale mal. Puertas cerradas, malas notícias, malos pensamentos. Pero quando miramos a lo alto, de allí viene el socorro, la ajuda que necessitamos e clamamos a ti, Senhor, pois el Senhor não nos defrauda. El Senhor extiende tu mano poderosa para ajudar-nos, para levantar-nos, para socorrer-nos. E te lo pido, ó Padre, por todos que se encontram afligidos, agobiados, por esta persona que ha llorado a causa de um dolor, esta persona que llora por ver sua família deteriorando-se a cada dia. Eu te pido por esta persona, Senhor, que ha padecido com depressão, que já não duerme nas noites. Senhor, toca com tu poder em cada persona que participa desta oração. Levanta los caídos, fortaleça a los debilitados, da vida a esta criatura que ha pensado em acabar com a própria vida. Senhor, mirad para el Salvador, bendiga a esta nação maravilhosa e consagra, Senhor, esta água para que todos que la bebam recebam tu poder, tu energia, el vigor. E Padre, bendiga cada persona que se ha comunicado com nós outros, atenda a cada petição, pois por meio dela fé, eu bendigo a todos que oram com nós outros, em nome del Padre, del Hijo, del Espírito Santo. Amém. E graças a Deus. Muito bem, meus estimados, dê um passo de fé. Agora solo depende de usted. Se não queres esperar hasta domingo, este miércoles, firme sus pies en la casa del Senhor. Miércoles é o dia de la búsqueda del Espírito Santo, é o dia del estudio bíblico, donde toda la iglesia se sumerge en las enseñanzas de las sagradas escrituras. Este miércoles acuda a la universal más cercana a usted. 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